0: Fulei, deu uma, deu uma, uma, uma. Ê, malandro! Ê, maião! Oi, a nós aqui, o
1: Aí eu não tenho
0: Bromão!
1: outra.
0: Aí, ó. Vamos jogar, meu amor.